cara, já sério mesmo, né? Que a nós é uma casa simples mesmo. Já alegro da tarde, hein? O médico de põe, tá? Né, bem quando eu vi que ele me deu de dar hoje, quando dá mesmo, né? Que eu me dá aquele.